The Carpenters, na saudade com For All We Know. Gilberto Gil passou pela nossa programação com o Tempo Rei, clássico da década de 80 e da mesma época, o dueto de Barbra Streisand com Kim Carnes, Make No Mistake, que ilustrou a novela Corpo a Corpo, sucesso de 1984. Continue com a gente porque ainda tem Jasmine Thompson, Emílio Santiago, Tony Braxton e muito mais.

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2: 10 horas em ponto na Saudade FM. A Prefeitura de Santos realiza na próxima quarta-feira o quarto mutirão de emprego de 2026. Serão oferecidas 232 vagas em diferentes áreas de atuação. O atendimento acontece a partir das 9 horas da manhã no Resolve Aqui, que fica na Rua Amador Bueno, no centro de Santos. Os candidatos devem levar carteira de trabalho, RG, CPF e comprovante de residência. Também é necessário apresentar a carta de encaminhamento emitida pelo Poupa Tempo, que pode ser solicitada até amanhã. Uma explosão registrada na tarde desta segunda-feira deixou um morto e 3 feridos no bairro do Jaguaré, na zona oeste de São Paulo. O acidente aconteceu por volta das 4 da tarde, em uma área próxima à rua Floresto Bandec. Segundo informações do Corpo de Bombeiros, o incidente teria sido provocado durante uma obra realizada pela Sabesp, que acabou atingindo uma tubulação de gás. Ao menos 35 imóveis foram afetados pela explosão. As vítimas feridas foram encaminhadas para hospitais da região e equipes da Defesa Civil seguem no local avaliando os danos. De acordo com os bombeiros, não há mais risco de novas explosões. Agora 10 horas e 1 minuto, voltamos com Bruce Springsteen, Secret Garden.

0: Maroon 5 com Daylight, clássico da década de 2010. Antes, Stevie Wonderwall em Love is Fair. E também Biafra, Te Amo, na Saudade FM, a rádio que te faz recordar. Agora 10h25.
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0: O tenista João Fonseca criticou o comportamento da torcida brasileira após a derrota para o sérvio Hamad Medvedović na estreia do Roma Open. O tenista afirmou que as reações dos torcedores atrapalharam o andamento da partida e chegaram a provocar interrupções. Segundo Fonseca, a torcida brasileira às vezes trata o tênis como futebol e precisa ter mais limite e respeito. O brasileiro destacou que o comportamento não prejudica apenas o adversário, mas também o próprio jogador em quadra. O brasileiro foi derrotado por 2-1. Os furtos e roubos de celulares caíram na Baixada Santista no primeiro trimestre do ano. A redução foi de mais de 25% em relação ao ano passado. Mesmo assim, a região ainda registra cerca de 42 casos por dia.
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0: Carl Simon, You Belong to Me. Frank Valendo, Four Seasons, My Eyes Adored You. E Léo Jaime cantando só. 2 para as 11.
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0: Minas Gerais registrou a primeira morte por antivírus no Brasil em 2026. A vítima foi um trabalhador rural de 46 anos, morador de Carmo do Paranaíba, no interior do estado. Segundo a Secretaria de Saúde de Minas Gerais, o homem contraiu a doença após exposição a roedores silvestres durante o trabalho em área de lavoura. O caso foi confirmado pela Fundação Ezequiel Dias no mesmo mês da morte registrada em fevereiro. As autoridades informaram que o caso é isolado e não tem relação com outros registros da doença no estado. Uma pesquisa mostra que 7 em cada 10 gestores de escolas públicas têm dificuldade para discutir violência no ambiente escolar. Bullying, racismo, capacitismo estão entre os principais temas apontados. O levantamento foi feito pela Fundação Carlos Chagas em parceria com o MEC.
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0: Marvin Gaye, Sexual Healing, também Roupa Nova, A Viagem, tema da novela The Platters, Smoke It In Your Eyes, clássico da década de 50 na Saudade, 11h23. Agradeço demais a sua companhia aqui na Saudade.
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The Barge, Time Will Reveal, clássico da década de 80. Ouvimos também juntinhos James Blunt com Same Mistake e Adele com I Feel Good. Encerrando a minha programação de hoje, tem The Commodores, Only You. Te convido para o nosso próximo encontro, que é amanhã, 8 da noite, aqui na Saudade FM. Aguardo ansiosamente por você. Beijo e até amanhã. Tchau, tchau.

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1: Áries. Mantenha e persista nos seus esforços, ariano, nos seus projetos de vida. O que ainda não aconteceu, aguarde o desenrolar e coloque ordem nas coisas.
2: Touro.
1: Lembre-se, taurino, que você ainda está no seu ciclo pessoal e deve colocar energia nos seus objetivos propostos. A mente está boa e esclarecida.
2: Gêmeos.
1: Aproveite, geminiano, e dê uma repaginada em você. Invista mais em coisas que lhe deem satisfação, prazer e descanso. Se presenteie também.
2: Câncer.
1: É importante, canceriano, criar disponibilidade do seu tempo para resolver algumas coisas que ficaram pendentes. Fique tranquilo e dará tudo certo.
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1: Leão.
2: Entenda, leonino, que você está nos dias em que as pessoas podem não entender as suas ideias. Portanto, não se estresse e repita vagarosamente.
1: Virgem.
2: Não pare o que estiver fazendo, virginiano. Dê continuidade ao seu trabalho, pois estará sendo reconhecido. Mantenha a serenidade e o otimismo.
1: Libra.
2: Nada de entrar em embates libriano com as pessoas. Se não gostou de algo, saia de cena e volte mais tarde. Fique na sua e não dê muito palpite.
1: Escorpião.
2: Durante este mês, Escorpião, dê mais atenção às pessoas e busque fazer um social. Será muito bom para se atualizar e trocar novas ideias.

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1: Sagitário.
2: O foco da semana sagitariana ainda é o seu trabalho e aperfeiçoamento. Mas também não se esqueça de investir mais em você e se produzir.
1: Capricórnio.
2: Não é tempo capricorniano de ficar somente dentro de casa, e sim estar nos lugares, conhecer pessoas e trocar ideias. Oportunidades surgirão.
1: Aquário.
2: Renovação. Esta é uma palavra que deverá caminhar com você diariamente. Esteja aberto aos novos conhecimentos e descubra mais.
1: Peixes.
2: Hoje, pisciano, a lua transita no seu signo e tende a lhe deixar mais emotivo e perceptivo com tudo à sua volta. É comum, inclusive, lembranças surgirem.
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0: Olá, bom dia. Eu sou o Davi Rangel. Um prazer ter você na sintonia. Nós vamos juntos a partir de agora até às 11 da manhã. 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
0: 7:01, Rose de Oliveira, bom dia.
2: Bom dia você, Davi, bom dia você, ouvinte. Está começando mais uma edição do Conexão Saudade, o nosso encontro diário com a informação e a boa música. Hoje é terça-feira, dia 12 de maio. Vamos aos assuntos que estão movimentando o Brasil, o mundo e também a nossa região.
0: Fast Shop recebe multa bilionária por fraudes fiscais em São Paulo.
2: Mercado eleva a previsão da inflação pela nona semana seguida no Brasil.
0: Explosão em São Paulo. Sabesp e Comgás vão pagar 2.000 a cidadãos afetados.
2: Santos intensifica ações da campanha Maio Laranja contra a violência infantil.
0: Fique com a gente, participe e siga arroba Conexão Saudade FM.
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0: 7:03.
2: Começando amanhã com o assunto do dia, uma explosão em uma casa no bairro Alvorada, no Jaguaré, zona oeste de São Paulo, deixou um morto e pelo menos 3 feridos na tarde desta segunda-feira. Segundo o Corpo de Bombeiros, a suspeita é de que uma tubulação de gás tenha sido perfurada durante uma obra da Sabesp, o que provocou a explosão e o incêndio. A vítima fatal foi identificada como Alexandro, de 45 anos, morador de uma das casas atingidas. Entre os feridos estão um funcionário da Sabesp e 2 moradores.
0: Moradores relatam forte cheiro de gás e gritos logo após a explosão. As ruas Floresto Bandete, Doutor Benedito de Moraes Leme e Piraúba, elas estão entre as ruas mais afetadas. Em coletiva, a Comgás e Sabesp informaram que cerca de 160 pessoas foram afetadas e 46 casas interditadas. As empresas anunciaram um pagamento imediato de R$ 2.000 via Pix para as famílias atingidas, além de hospedagem em hotéis e também o apoio social, psicológico e médico.
2: O ex-ministro Ciro Gomes anunciou que será pré-candidato ao governo do Ceará nas próximas eleições. A decisão foi comunicada durante encontro com integrantes do PL em Fortaleza.
0: Ciro, que também era cotado para disputar a presidência da República, afirmou que optou pela disputa estadual. Em declaração ao G1, o político disse que queria ser uma opção para a polarização nacional, mas acabou pendendo aí para o lado do Ceará.
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1: 7:14.
2: O senador Flávio Bolsonaro criticou a decisão do ministro Alexandre de Moraes de suspender a aplicação da chamada Lei da Dosimetria. Segundo o parlamentar, a medida representa uma canetada monocrática contra uma decisão aprovada pelo Congresso Nacional. A declaração foi feita durante um evento político do PL em Santa Catarina. Flávio Bolsonaro também afirmou considerar estranho o fato de a lei ter sido suspensa, mesmo, segundo ele, tendo sido construída com influência do próprio ministro.
1: A rede varejista Fast Shop foi multada em mais de R$1 bilhão pelo governo de São Paulo por fraudes no recolhimento do ICMS. A penalidade aplicada nesta segunda-feira é a maior já registrada no país, com base na lei anticorrupção. Segundo as investigações, a empresa teria fraudado créditos tributários, interferido em fiscalizações e oferecido vantagens indevidas a agentes públicos. O esquema envolvia uma consultoria comandada por um ex-auditor fiscal que teria acessado aí irregularmente os sistemas do governo paulista para fraudar dados fiscais.
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0: Bert Company, Suzana. Agora são 7h24, bom dia.
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0: Vamos ao sistema Anchieta Imigrantes. Segundo a Ecovias, a Anchieta no sentido São Paulo, quilômetros 19 ao 16 e 13 ao 10, o trânsito está lento neste momento. Imigrantes também sentido São Paulo, quilômetro 18 ao 14 com trânsito lento. Interligação Baixada sentido Anchieta também com trânsito lento. Agora, Anchieta Imigrantes no sentido

0: do litoral, o trânsito segue normal. O esquema de operação é o 5x5. O rodízio no centro expandido de São Paulo hoje vale para placas final 3 e 4. Nas rodovias Cônego Domênico Rangoni e Padre Manuel da Nóbrega, o trânsito segue normal.
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0: 7h25, bom dia.
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0: 7h25.
4: Imagens da fábrica da IP em Amparo, no interior de São Paulo, mostram equipamentos com sinais de corrosão e falhas de conservação. A Anvisa analisa nesta quarta-feira se mantém a suspensão da fabricação e venda de lotes de detergentes e lava-roupas líquidos da empresa. Os produtos com numeração final 1 foram considerados irregulares por risco de contaminação microbiológica. Segundo a agência, a inspeção identificou falhas nos sistemas de qualidade, produção e controle sanitário.
0: As obras da Sabesp na Avenida Perimetral, na região central de Santos, devem terminar em junho. Segundo a empresa, o canteiro de obras na Praça Barão do Rio Branco será desmontado até sexta-feira. Os serviços fazem parte da implantação de uma nova adutora para reforçar o abastecimento de água em Guarujá. A obra vai ligar o reservatório Sabó Alto, em Santos, ao distrito de Vicente de Carvalho. A Sabesp afirma que a nova interligação terá capacidade para transportar 500 litros de água tratada por segundo.
4: E o sistema Anchieta Imigrantes terá interdições programadas durante a semana para serviços de manutenção e conservação. As obras serão realizadas pela Ecovias Imigrantes em diferentes trechos das rodovias. No dia 14 de maio, a pista sul da Via Anchieta será bloqueada à noite no trecho de serra. Hoje e amanhã, as pistas sul da Anchieta e da Imigrantes também terão bloqueios noturnos. No dia 15, a pista norte da Imigrantes será fechada para transporte de cargas especiais. A concessionária alerta que os horários podem sofrer alterações por causa do tempo ou das condições de trânsito.
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0: Obrigado, boa noite.
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2: 7h35. O primeiro-ministro do Catar defendeu uma mediação internacional para encerrar a crise no Irã. A declaração foi feita após uma reunião em Miami com o secretário de Estado dos Estados Unidos, Marco Rubio, e enviado especial Steve Witkoff. Segundo o governo do Catar, o diálogo e as soluções pacíficas são fundamentais para reduzir as tensões no Oriente Médio. O encontro também discutiu a mediação conduzida pelo Paquistão para ampliar a estabilidade na região.
3: E o mercado financeiro voltou a elevar a previsão da inflação para este ano no Brasil. Segundo o boletim Focus, divulgado pelo Banco Central, a estimativa para o IPCA passou de 4,89% para 4,91%. Essa é a nona alta seguida nas projeções do mercado. A pressão nos preços dos combustíveis, influenciada pela guerra no Oriente Médio, é apontada como um dos principais fatores para o aumento da inflação. Com isso, a previsão segue acima do intervalo da meta definida pelo Banco Central.
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0: Michael Bublé, Everything. Agora são 7h44, bom dia.
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4: Manhã bonita, agradável de outono. Vamos às informações das travessias litorâneas. De acordo com o Departamento Hidroviário, São Sebastião e Ilhabela tem 6 embarcações agora e opera com 30 minutos de espera em ambos os sentidos. Santos Guarujá, 15 minutos nos dois lados, com 8 embarcações operando no momento. Bertioga Guarujá, 40 minutos de espera e uma embarcação. E a travessia de pedestres Santos Vicente de Carvalho tem 20 minutos em ambos os sentidos, com 2 embarcações.
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0: 7:45.
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8: Bom dia a todos. Segundo a meteorologia, teremos uma terça-feira de bom tempo e sol, apenas com alguma nebulosidade durante o dia em algumas áreas do litoral paulista. As temperaturas hoje oscilam entre a mínima de 15 e a máxima de 23 graus, ou seja, frio continua. O vento vai soprar fraco de sudeste e o mar fica agitado e com risco de ressaca em várias praias da Baixada Santista. Por hora é só. Logo mais à tarde, eu tô de volta.
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1: Faltando 10 para as 8.
2: Futebol, a Argentina divulgou a pré-lista com 55 jogadores para a Copa do Mundo de 2026. Os palmeirenses Flaco Lopes e Giais são os únicos atletas que atuam no futebol brasileiro entre os convocados. Lionel Messi também aparece na relação, mesmo com o técnico Lionel Scaloni mantendo mistério sobre a lista final. Enquanto isso, o técnico da seleção brasileira, Carlo Ancelotti, envia à FIFA uma pré-lista que deve incluir nomes como Neymar, Estevão, que já não vai participar com certeza por conta da lesão, e Thiago Silva. A relação definitiva com os 26 jogadores do Mundial será divulgada no dia 18 de maio.
1: A FIFA divulgou os artistas que vão se apresentar nas aberturas da Copa do Mundo de 2026. Como o torneio terá sedes nos Estados Unidos, México e Canadá, serão realizados 3 shows diferentes. Em Los Angeles, um dos destaques será a Anitta. No México, né, a cidade do México, o show terá entre as atrações o Maná. Já em Toronto, um dos nomes confirmados é Michael Bublé. A final da Copa também terá um show no intervalo, previsto para o dia 19 de julho em Nova York.
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1: 7h59.
2: E o presidente Lula lança o programa Brasil contra o Crime Organizado no Palácio do Planalto. A cerimônia também marca o anúncio de novas medidas voltadas à segurança pública. Ao lado do ministro da Justiça, Wellington César Lima e Silva, Lula apresenta um pacote com investimentos de 11 bilhões e 100

0: milhões de reais. O programa tem como foco o enfrentamento das facções criminosas e a desarticulação das bases financeiras do crime organizado.
1: Santos está mobilizada na campanha Maio Laranja, que reforça o combate ao abuso e à exploração sexual de crianças e adolescentes. Ao longo do mês, a cidade promoverá ações educativas e de conscientização para alertar sobre a importância da prevenção, das denúncias e do acolhimento às vítimas. A campanha envolve escolas, famílias, profissionais da rede de proteção e toda a população. O objetivo é mostrar que esse tipo de violência muitas vezes acontece de forma silenciosa, inclusive dentro de casa, e que existe uma rede de apoio disponível. Entre os destaques estão as ações em áreas públicas e o bonde da prevenção, que deve ter mais detalhes divulgados em breve.
0: A Baixada Santista recebe entre os dias 13 e 16 de maio o Outlet Solidário no Lar das Moças Cegas. O evento vai reunir mais de 15 mil peças novas, entre roupas femininas, masculinas e infantis, com preços a partir de R$19,90. Parte da renda será destinada ao lar, instituição referência no apoio a pessoas com deficiência visual. O evento acontece na Rua Carvalho de Mendonça, em Santos, com entrada gratuita.
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0: 8:09, James Arthur Naked.
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0: Vamos a Waze. Segundo Waze, ruas e avenidas na cidade de Santos, nesta manhã de terça-feira, com trânsito complicado. Na chegada a Santos pela Anchieta, ali a seção da Martins Fontes, trânsito lento devido ao grande número de veículos. Já na região da divisa, ali na divisa do José Menino, na praia, você que vem de São Vicente, sentido Santos, vai encontrar lentidão por toda a extensão. Pra você ter uma ideia, vem de São Vicente pela orla ali, pelo José Menino, na praia, até chegar ao canal 5 no bairro Aparecida. Trânsito complicado nesta manhã devido ao alto fluxo de veículos. Outro ponto com lentidão é o canal 1, Pinheiro Machado, entre Joaquim Távora e Rangel Pestana. Carvalho de Mendonça, entre canal 2 até Ana Costa, também complicado. A Francisco Glicério também, você que acessa a Glicério desde o canal 1 até chegar a Silva Jardim, vai encontrar lentidão pelo caminho. No centro de Santos, na João Pessoa, também trânsito complicado nesta manhã. A Governador Pedro de Toledo também com vários pontos de lentidão devido ao alto fluxo de veículos.
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1: 8:19.
2: A Prefeitura de Mongaguá conseguiu na justiça suspender a liminar que obrigava a renovação das permissões de uso de cerca de 30 quiosques na orla da cidade. A decisão foi tomada pela 11ª Câmara de Direito Público do Tribunal de Justiça de São Paulo. Segundo a Prefeitura, as permissões eram temporárias e o prazo legal de 25 anos já havia terminado. A administração também apontou ocupações irregulares e transferências ilegais dos espaços públicos. Outro argumento apresentado foi a necessidade de continuidade do projeto de reurbanização da Orla Marítima. Mesmo com a suspensão da liminar, a orientação da Prefeitura é que os quiosques não sejam demolidos até a decisão final da Justiça.
1: Os planos de saúde coletivos tiveram reajuste médio de 9,9% nos dois primeiros

0: Agência Nacional de Saúde Suplementar, esse foi o menor aumento dos últimos 5 anos. Mesmo assim, o índice ficou mais do que o dobro da inflação oficial do período. Os planos coletivos são contratados por empresas, empresários individuais e associações. A ANS destaca que, diferentemente dos planos individuais, os reajustes dos planos coletivos são definidos por livre negociação.
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0: 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Elton John, Candle in the Wind. São 8:29. Bom dia.
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3: Departamento Hidroviário informa que São Sebastião Ilhabela opera com 6 embarcações e tem 30 minutos de espera em ambos os sentidos nas travessias litorâneas. Santos Guarujá, 15 minutos de espera, com 8 embarcações operando agora. Bertioga Guarujá, 40 minutos é o tempo estimado em ambos os sentidos, com 1 embarcação. E na travessia de pedestre Santos Vicente de Carvalho, 20 minutos de espera, com 2 embarcações operando agora.
0: No sistema Anchieta Imigrantes, segundo a Ecovias, Anchieta no sentido São Paulo, quilômetros 19 ao 16 e 13 ao 10, o trânsito está lento devido ao alto fluxo de veículos. Na Imigrantes, também sentido capital, trânsito lento do quilômetro 18 ao 14. No sentido litoral, na Anchieta Imigrantes, trânsito normal. O esquema de operação é o 5x5. O rodízio no centro expandido de São Paulo, hoje válido para placas final 3 e 4. Nas rodovias Cônego Domênico Rangoni e Padre Manuel da Nóbrega, o trânsito segue normal.
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1: 8:41.
2: Uma colisão frontal entre um carro e uma motocicleta deixou duas pessoas mortas na Via Expressa Sul, sentido Mongaguá. Segundo informações preliminares, a moto estaria na contramão quando foi atingida por um Chevrolet Sonic nas proximidades do viaduto 4. Com impacto, os veículos foram arremessados para outras faixas da pista. A Via Expressa Sul segue totalmente bloqueada para o trabalho das equipes de resgate, polícia rodoviária e perícia técnica. Se possível, evite o local.
1: A atividade circense passou a ser reconhecida oficialmente como manifestação da cultura e da arte popular brasileira. A medida está prevista na Lei 15.405, publicada nesta segunda-feira no Diário Oficial da União. O reconhecimento vale para diversas expressões do circo, como malabarismo, acrobacias, equilíbrio e palhaçaria. A nova norma, ela reforma a importância histórica e cultural do circo na identidade artística do país.
2: Hoje o Conexão Musical, uma das canções mais emocionantes da história do rock, que nasceu das mãos de Fred Mercury. Love of My Life, da banda Queen, foi lançada em 1975 no álbum A Night at the Opera e se transformou em um dos momentos mais marcantes dos shows do grupo. A música foi escrita por Fred Mercury e dedicada à então companheira Mary Austin, considerada por ele um dos grandes amores de sua vida. Com uma melodia delicada, piano suave, arranjos que misturam rock e música clássica, a canção ganhou uma força ainda maior nos palcos. Durante as apresentações, era comum Fred deixar o público cantar sozinho o refrão, criando um dos momentos mais emocionantes dos concertos do Queen. No Brasil, Love of My Life ganhou um significado especial após a apresentação histórica da banda no Rock in Rio em 85. A imagem de milhares de pessoas cantando a música em coro entrou para a história da música mundial e até hoje, Love of My Life segue como uma das baladas mais queridas do rock, atravessando gerações e emocionando os fãs em todo o mundo. Queen, no Conexão Musical.
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3: Temperatura na marca dos 19 graus.
1: Esses foram alguns destaques de hoje.
3: Fast Shop recebe multa bilionária por fraudes fiscais em São Paulo.
1: Mercado eleva a previsão da inflação pela nona semana seguida no Brasil.
3: Explosão em São Paulo. Sabesp e Comgás vão pagar R$ 2.000 a cidadãos afetados.
1: Santos, intensificações da campanha Maio Laranja contra a violência infantil.
3: E assim a gente chega ao fim de mais um Conexão Saudade. Você também pode ficar ainda mais perto da gente pelas redes sociais. Continue com a nossa programação, nova edição logo mais às 5 da tarde.
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Saudade FM, eu amo essa rádio. Léo Jaime, nada mudou. Também curtimos em nossa programação Billy Griffin, Hold Me Tighter in the Rain e Sam Smith com Stay With Me.

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1: 9:30, bom dia.
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0: O ano de 1988, Phenomena 2, Did It All for Love. Também curtimos em nossa programação Legião Urbana GIS, Information Society Repetition.
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0: O setor público está com mais de 1.200 vagas abertas na Baixada Santista. As oportunidades estão disponíveis em processos seletivos e concursos em Praia Grande, São Vicente e Itanhaém. Os salários podem chegar a R$35 mil, dependendo do cargo. Em Itanhaém, a prefeitura pretende contratar 100 profissionais para funções como agente de vigilância, patrimonial, agente geral e também agente de trânsito. Já em São Vicente, o concurso da Caixa de Saúde e Pecúlio dos Servidores Municipais oferece vagas para assistência social, contador e enfermeiro auditor. Em Praia Grande, há 23 vagas na prefeitura, incluindo área da saúde e cargo com salário de R$25 mil. A minissérie Adolescência foi um dos grandes destaques da BAFTA, a principal premiação da TV britânica. A produção venceu 4 categorias, entre elas melhor minissérie e melhor ator para Steven Graham. A cerimônia aconteceu neste domingo no Reino Unido. Outro destaque da noite foi a série internacional O Estúdio, que levou o prêmio da categoria.
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0: 10 horas 31 minutos, os Paralamas do Sucesso, Lanterna dos Afogados. Também curtimos Joe Osborne, One of Us.
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0: 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Michael McDonald and the Mountain High and Low. Também curtimos Simone Alma e Mick Jagger com Hair Woman.
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0: A Casa da Vó Benedita promove no dia 17 de maio um bingo beneficente em Santos. O evento acontece a partir das 15h na rua Henrique Porchat, número 30, na Vila Nova. O convite individual custa R$35. A renda será destinada às ações sociais da instituição. Os organizadores informam que o ambiente será climatizado e recomendam o uso de agasalho leve. Mais informações e vendas pelo telefone 13-3222-2072. O Rock in Rio divulgou parte da programação da edição de 2026. O festival acontece nos dias 4, 5, 6 e 7 e 11, 12 e 13 de setembro, na cidade do Rock, no Rio de Janeiro. A venda de ingressos começa no dia 26 de maio. São 11h01. Eu, Davi Rangel, tô de volta amanhã, 7h. Cíntia Moran vai com você até 15h. Um ótimo dia para você, obrigado pela sua audiência. Continue com a gente.
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3: Olá, bom dia. Você está na ZYM717, Saudade FM, transmitindo em 99,7 MHz. Eu sou a Cíntia Moran, é um prazer estar de volta. Vamos juntos até às 3 da tarde. Saudade. Essas são as músicas que nós vamos ouvir na próxima hora.

0: Wind and Fire Star e Rádio Táxi Sanduíche de Coração. Uma ótima terça-feira para você que tá curtindo a saudade em algum lugar do planeta. Bom dia, 11h33.
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0: Fechando mais uma linda sequência musical que você só ouve aqui na Saudade, de 1987, Where Snakes Is Love, e de 88, Duran Duran, A Matter of Feeling. Agora, 12:01.
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0: Morreu no último domingo, aos 82 anos, o ator britânico Michael Pennington. O artista ficou marcado entre os fãs de Star Wars ao interpretar o comandante Moff em O Retorno de Jedi. A morte foi confirmada pelo jornal The Telegraph. A causa não foi divulgada. Além do cinema, Michael Pennington teve carreira consagrada no teatro, com destaque para montagens de Hamlet. Em entrevistas, o ator dizia que era constantemente lembrado pelos fãs da saga Star Wars. O Taekwondo será o destaque da terceira edição de 2026 do projeto Campeão na Escola em Santos. A ação acontece nesta quarta-feira, às 14h, na UMI Cidade de Santos, no Imbaré. Os alunos vão participar de uma tarde de demonstrações, interação e troca de experiências com atletas da modalidade. O projeto é realizado pela Fundação Pro Esporte de Santos, em parceria com as Secretarias de Educação e Esportes.
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Agora meio-dia 27, Sandra de Sá, Não Vai, Charles Enery, Would I Lie to You Baby. 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

0: Tudo era disco, Sister Sledge, We Are Family, que eu tenho certeza muita gente dançou. Também ouvimos de 94, Cidade Negra, Pensamento e U2, We For Without You. Faltando 2 minutos para 1 hora.
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0: Decisivo na vitória do Santos sobre o Red Bull Bragantino, Neymar voltou a ganhar destaque na imprensa europeia. Camisa 10 marcou um dos gols no triunfo por 2-0 na Vila Belmiro, resultado que encerrou um jejum de 7 jogos sem vitórias do Peixe. A atuação fez o nome do jogador voltar a ser pedido em uma possível convocação da seleção brasileira por Carlo Ancelotti. O cantor Diogo Nogueira é uma das principais atrações das comemorações pelos 35 anos de emancipação de Bertioga. O show acontece no domingo, dia 17, às 9 da noite, na tenda de eventos, ao lado do Parque dos Tupiniquins. A apresentação será gratuita e deve reunir grande público na cidade. O evento é um presente do Sesc Bertioga e faz parte da programação especial da semana.
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0: Boa tarde, 1 hora, 1 minuto.
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0: De 1984, do filme História Sem Fim, Never Ending Story, Limão. E antes, Maroon 5, Sunday Morning. Olha, a SOS Vida Pet Litoral realiza nesta semana um bazar e brechó solidário para ajudar animais resgatados pela entidade. A ação acontece no Centro de Compras Miramar, no Boqueirão, aqui em Santos. O público também pode participar da campanha do agasalho com doações de roupas, cobertores, mantas, caminhas e acessórios pet. O evento será realizado hoje, terça-feira, e na quinta, das 10 da manhã até as 6 da tarde, e no sábado, das 10 da manhã até as 3 horas da tarde. Além de encontrar peças no bazar, os visitantes ajudam a manter o trabalho de resgate e cuidado com os animais. Faça uma visita.
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2: Boa tarde, 1h32 agora.
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0: Saudade FM, eu amo essa rádio. Everything But The Girl Missing. E antes a gente recordou Roupa Nova, Canção de Verão. Uma boa tarde para você, agora 2:01.
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0: Paul McCartney e Ringo Starr gravaram uma música inédita juntos. A faixa Home to Us estará no novo álbum solo de Paul, com lançamento no dia 29 de maio. O anúncio foi feito em um evento para fãs no estúdio Abbey Road, em Londres. A justiça suspendeu a liminar que obrigava a prefeitura de Mongaguá a renovar as permissões de uso de quiosques na orla. O município alega que o prazo legal já havia terminado e que existem ocupações irregulares. A prefeitura informou que os quiosques não devem ser demolidos até a decisão final do processo.
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0: E é sempre uma delícia curtir o som de Stevie Wonder aqui nos 99,7 da Saudade FM, canção de 1982 do I Do. Antes, Colin Hay, Into My Life, Dino Vanelli, Living Inside Myself. Faltando 3 minutos para as 3.
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0: O uruguaio Franco Roncadelli conquistou o título do ATP Challenger 50 de Santos. A final foi disputada no Tênis Clube de Santos, onde o tenista venceu o argentino Hernán Casanova por 2 sets a 0, com parciais de 6-3 e 6-2. Esse foi o primeiro título de Challenger da carreira de Roncadelli. Com a conquista, o atleta ganhou 50 pontos no ranking mundial e alcançou a melhor posição da carreira. O documentário 100 anos do Rádio Santista será lançado nesta terça-feira, 21h, no Cine Rox, aqui em Santos. A produção celebra o centenário do rádio na Baixada Santista e traz uma pesquisa audiovisual sobre a história das emissoras da região e a sua importância para a cultura local. Com 68 minutos de duração, o filme mostra a evolução tecnológica do meio e destaca como o rádio segue presente no dia a dia da população. A sessão é gratuita e aberta ao público, mas a entrada está sujeita à lotação da sala. Agora 2h59, Cíntia Moran se despedindo por aqui, agradeço a companhia, tô de volta amanhã às 11. Tiago Ferraz assume a saudade a partir de agora. Uma linda terça para você.
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6: Uma excelente tarde de terça-feira para você. Esta é a ZYM717, 99,7 MHz. Esta é a Saudade FM. Muito prazer, eu sou o Thiago Ferraz. A partir de agora, junto com você, ao vivo até às 8 da noite. E nessa hora você ouve junto comigo aqui na Saudade.

0: Saudade, ótima tarde. Slay Brothers, Harvest for the World. Voltamos a 1976. Ainda Duran Duran com Come and Done. Voltamos à década de 90. E Toda Menina Baiana com Gilberto Gil. 3:30, ótima tarde pra você.
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0: Two Worlds com Ace of Base aqui na Saudade, na rádio que te faz recordar. Ainda U2, Guilherme Arantes, as melhores músicas, a melhor sequência musical pra você na maior rádio flashback do Brasil.
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0: E a Casa da Vó Benedita promove no dia 17 de maio um bingo beneficente em Santos. O evento acontece a partir das 3 da tarde na rua Henrique Pochá, número 30, na Vila Nova. O convite individual custa R$ 35,00. A renda será destinada a ações sociais da instituição. Os organizadores informam que o ambiente será climatizado e recomendam o uso de agasalho leve. Mais informações e vendas pelo telefone 13-3222-2072. E o Lab Mãe d'Água, projeto de pós-graduação da Unisanta, promove em maio uma atividade sobre memória e território da Baixada Santista. A proposta é realizar um ateliê de artes críticas para releitura colaborativa da obra Fundação de São Vicente. O objetivo é recriar o quadro e discutir a visão colonial da região, construindo um novo glossário a partir da história local. As atividades acontecem nos dias 16, 23 e 30 do mês de maio, das 2 às 5 da tarde, na rua 7 de setembro, na Vila Nova, em Santos.
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0: 4h35, essa é a saudade, a rádio que te faz recordar. A estrada com Cidade Negra, ainda George Michael e Paul McCartney, Real The Pain e Pink, aqui nos 99,7 da saudade. Pra você, uma excelente tarde, 4h35. Lembrando pra você que daqui a pouquinho, às 5 da tarde, a gente traz pra você o Conexão Saudade, segunda edição. E a SOS Vida Pet Litoral realiza nesta semana um bazar e brechó solidário, que acontece no Centro de Compras Miramar, no Boqueirão, em Santos. O público também poderá participar da campanha do agasalho, com doações de roupas, cobertores, mantas e também caminhas e acessórios pets. O evento será realizado na terça e quinta-feira, das 10 da manhã às 6 horas da tarde, e também no sábado, das 10 da manhã às 3 da tarde. Além de encontrar peças no bazar, os visitantes ajudam a manter o trabalho de resgate e cuidado com os animais. Agora 4h36.
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0: 5:03 na saudade, na rádio que te faz recordar ao seu Valença Anunciação, aqui nos 99,7. Ótima tarde para você.
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2: O seu encontro diário com as principais notícias do Brasil, do mundo e da nossa região. Eu sou Rogi Oliveira, ao meu lado Thiago Ferraz. Vamos aos destaques de hoje.
0: Ciro Gomes confirma pré-candidatura ao governo do Ceará e abre mão da disputa presidencial.
2: Explosão no Jaguaré leva Tarcísio a cobrar Sabesp com gás após morte e destruição em São Paulo.
0: Brasil aparece apenas como o sexto favorito para a Copa do Mundo de 2026, aponta levantamento.
2: Anvisa analisa vídeos de pessoas bebendo detergente após suspensão de produtos da IP.
0: Estes são alguns destaques desta edição do Conexão Saudade. Na sequência, todas as informações. 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
0: Na Saudade 5:07, o novo horário de funcionamento do VLT na Baixada Santista foi aprovado pela maioria dos passageiros no primeiro dia de operação integral da linha Conselheiro Nébias Valongo. Segundo a BR Mobilidade, o início da operação ampliada ocorreu dentro do esperado. O novo horário funciona das 5:30 da manhã até meia-noite e deve passar por avaliação nas próximas 3 semanas. Usuários destacaram a melhora na mobilidade e mais opções de deslocamento entre Santos e São Vicente.
2: Só fazendo uma pequena correção, Tiago, o horário funciona das 5:50 da manhã até a meia-noite. Uma briga generalizada marcou a noite de segunda-feira durante os jogos da Unisanta em Santos. A confusão aconteceu durante uma partida entre os cursos de odontologia e comércio exterior e mobilizou equipes da Polícia Militar. Segundo relatos e vídeos que circulam nas redes sociais, um dos envolvidos sofreu fratura no braço e precisou de atendimento médico. Por conta do ocorrido, a Universidade Santa Cecília anunciou a suspensão dos jogos universitários da instituição por tempo indeterminado. A decisão passa a valer a partir desta terça, dia 12. Segundo o comunicado oficial divulgado pela reitoria, a medida foi tomada por causa de condutas inadequadas praticadas por integrantes da universidade dentro e fora do ambiente acadêmico. A instituição afirma que os comportamentos não estão alinhados aos valores e ao código de conduta da universidade. A Unisanta também informou que medidas cabíveis estão sendo adotadas e que novas informações serão divulgadas pelos canais oficiais. As atléticas dos cursos publicaram notas de repúdio e condenaram a violência registrada durante o evento.
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1: 5:16.
2: O ex-ministro Ciro Gomes anunciou que será pré-candidato ao governo do Ceará nas próximas eleições. A decisão foi comunicada durante encontro com integrantes do PL em Fortaleza. Ciro, que também era cotado para disputar a presidência da República, afirmou que optou pela disputa estadual. Em declaração ao G1, o político disse que queria ser uma opção para a polarização nacional, mas acabou pendendo para o Ceará.
1: E o Senado aprovou um projeto que altera as regras de classificação dos chocolates vendidos no Brasil e retira oficialmente das embalagens as expressões amargo e meio amargo. A proposta não muda a fabricação dos produtos, mas modifica a forma como os chocolates serão identificados no mercado. Com isso, a rotulagem passará a destacar informações mais detalhadas sobre a composição e o percentual de cacau presente em cada produto.
2: Apesar da mudança, os chocolates conhecidos atualmente como amargo e meio amargo continuarão sendo vendidos normalmente. O que muda é apenas a nomenclatura utilizada nas embalagens. O projeto ainda segue para as próximas etapas de tramitação antes de entrar em vigor oficialmente.
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0: 5h27 aqui na Saudade, Boyz Avenue e Fifth Harmony.
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0: As informações agora do trânsito para você, ouvinte da Saudade. De acordo com o Threads da Ecovias Imigrantes, neste momento, Anchieta, sentido litoral, trânsito congestionado dos quilômetros 31 ao 49 e dos 63 ao 65 por alto fluxo de veículos. A interligação Planalto, sentido litoral, também tem congestionamento dos quilômetros 4 ao 1 por motivo de veículo quebrado. Nos demais trechos, com trânsito normal. 5h28.
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8: 5h29.
9: Idosos entre 60 e 64 anos e pessoas com deficiência passarão a ter gratuidade ilimitada no transporte público municipal de São Vicente. Antes, o benefício garantia apenas 2 passagens gratuitas por dia. A medida tem como objetivo facilitar o deslocamento para consultas médicas, trabalho, tratamento e outras atividades do dia a dia.
8: O cadastro poderá ser feito a partir de 1º de junho no posto rodoviário e na subprefeitura da área continental. Para obter o benefício, será necessário apresentar documentos pessoais e comprovante de residência. Pessoas com deficiência também devem apresentar laudo médico.
9: O Senado aprovou um projeto que altera as regras de classificação dos chocolates vendidos no Brasil e retira oficialmente das embalagens as expressões amargo e meio amargo. A proposta não muda a fabricação dos produtos, mas modifica a forma como os chocolates serão identificados no mercado.
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2: 5h38, o presidente dos Estados Unidos, Donald Trump, afirmou que pretende suspender temporariamente o imposto federal sobre a gasolina. A medida tem como objetivo reduzir o impacto da alta dos combustíveis provocada pela guerra com o Irã. Segundo Trump, o governo deve cortar em 18 centavos o imposto federal cobrado sobre a gasolina. A proposta, no entanto, ainda precisa ser aprovada pelo Congresso americano, que hoje é controlado pelos republicanos.
3: A Sabesp e a Comgás anunciaram um aumento do auxílio emergencial para as famílias atingidas pela explosão no Jaguaré, na zona oeste de São Paulo. O valor, que era de R$ 2.000, passou para R$ 5.000. A mudança foi divulgada nesta terça após reclamações dos moradores afetados pela tragédia. A explosão foi causada pelo rompimento de uma tubulação de gás durante uma obra na região. O governador Tarcísio de Freitas afirmou que as famílias atingidas serão ressarcidas e terão as casas recuperadas. Segundo o governo do estado, reuniões emergenciais foram realizadas com as empresas envolvidas para garantir o acolhimento às vítimas.
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0: 5h47 na Saudade, Frank Valley.
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0: As informações agora das travessias litorâneas para você ouvinte da Saudade. De acordo com a Secretaria de Meio Ambiente, Infraestrutura e Logística, travessia Santos-Guarujá no momento com 8 balsas. O tempo de espera em Santos chega a 35 minutos, no Guarujá 25. Travessia Guarujá-Bertioga, apenas com 1 balsa e o tempo de espera é de 40 minutos. Travessia de pedestre Santos-Vicente de Carvalho, com 3 embarcações. E o tempo de espera é de 12 minutos. No litoral norte, São Sebastião e Ilhabela, 5 balsas no momento. Tempo de espera em São Sebastião, 30 minutos. Em Ilhabela, 1 hora. 5h48.
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1: 5h48.
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5: Boa tarde a todos. Segundo a meteorologia, teremos uma quarta-feira de bom tempo e até sol, apenas com céu parcialmente encoberto durante o dia em várias áreas do litoral paulista. As temperaturas vão oscilar entre a mínima de 15 e a máxima de 25 graus. O vento vai soprar fraco de quadrante sul e o mar ainda fica agitado em algumas praias da Baixada Santista. Por enquanto é só. Amanhã, pela manhã, eu tô de volta.
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1: 5h53.
2: Faltam 30 dias para a Copa do Mundo de 2026 e as projeções sobre o favoritismo já movimentam o futebol internacional. Segundo o levantamento da empresa de estatísticas Opta, a seleção brasileira aparece apenas como a sexta favorita ao título, com 6,42% de chances. A Espanha lidera a lista, com mais de 15% de probabilidade de conquistar a taça. França, Inglaterra, Argentina e Portugal também surgem à frente do Brasil nas projeções.
1: E o atacante Estevão ficou fora da pré-lista da seleção brasileira para a Copa do Mundo de 2026. O jogador do Chelsea não foi incluído entre os 55 nomes escolhidos pelo técnico Carlo Ancelotti. Segundo a ESPN, a decisão foi influenciada pela lesão muscular na coxa direita sofrida pelo atleta em abril, durante partida contra o Manchester United. Estevão, revelado pelo Palmeiras, segue em recuperação.
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1: Na Saudade, agora 6:01.
2: A Prefeitura de Cubatão entregou nesta terça-feira a nova unidade básica de saúde da Vila São José, após reforma e ampliação. A UBS recebeu melhorias como elevação do piso para prevenção de alagamentos, ampliação dos espaços internos e uma nova sala de acolhimento. A reestruturação tem como objetivo fortalecer o atendimento da atenção básica e garantir mais conforto e segurança para pacientes e profissionais. A unidade homenageia Benedita Gertrudes dos Santos, a dona Dita, figura histórica e muito querida pela comunidade.
1: E a Organização Mundial da Saúde confirmou 7 casos de hantavírus entre passageiros do navio de cruzeiro MV Hondius. Ao todo, 9 casos foram registrados, incluindo 3 mortes. Segundo a OMS, as infecções foram causadas pelo vírus Andi, variante encontrada principalmente na Argentina e também no Chile. O caso mais recente foi confirmado na França e envolve uma passageira no cruzeiro. Apesar da preocupação, a OMS afirmou que o cenário não representa uma nova pandemia como a do Covid-19.
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0: Na Saudade, agora 6:11, em Nazaré.
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0: As informações agora do trânsito para você, ouvinte da Saudade FM, às 6:11. Vamos lá para o trânsito local, para você que está em Santos. De acordo com o Waze, algumas vias com trânsito bem complicados e bem carregados neste momento. De acordo com o Waze, Avenida Rangel Pestana, com trânsito bem carregado, trânsito intenso a carregado nesse final de dia por motivo de acidente, de acordo com o Waze, quase próximo à subida do Morro da Nova Sintra. Outro ponto que mostra na tela, a gente repassa para você, Avenida Campos Salles, em Santos, também com trânsito bem carregado neste final de dia. Avenida Ana Costa, Francisco Glicério, Rua Goiás e também Canal 3, em Santos, com trânsito bem complicado também neste final de dia. Agora 6:12.
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1: 6:21.
2: O prazo para envio da declaração do Imposto de Renda 2026 segue até o dia 29 de maio. A entrega começou em 23 de março e a Receita Federal também fará o pagamento do primeiro lote da restituição no dia 29. Os pagamentos serão divididos em 4 etapas ao longo do ano. Quem não entregar a declaração dentro do prazo pode receber multa e ter o CPF irregular.
1: O ministro da Saúde, Alexandre Padilha, afirmou que a Anvisa recebeu vídeos de pessoas bebendo detergente da marca IP. Segundo o ministro, as imagens teriam sido publicadas como forma de protesto após a suspensão de produtos da marca por irregularidades na produção. Padilha disse que a Anvisa analisa os vídeos e estuda medidas jurídicas sobre o caso. O ministro da Saúde também alerta para os riscos do consumo de produtos de limpeza, que podem causar intoxicações graves.
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0: Na saudade, agora 6:30, Djavan.
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0: Mais uma vez, as informações do trânsito para você, ouvinte da saudade, 6:31. Começamos agora esse bloco com as travessias litorâneas. De acordo com o site da CEMIL, Santos Guarujá no momento com 8 balsas. Tempo de espera em Santos, 40 minutos. No Guarujá, 25. Travessia Guarujá Bertioga, uma balsa apenas, com tempo de espera de 40 minutos. Travessia de pedestre Santos Vicente de Carvalho, 3 embarcações, com tempo de espera de 12 minutos. No litoral norte, São Sebastião e Ilhabela, no momento com 5 balsas. Tempo de espera em São Sebastião, 30 minutos. Em Ilhabela, 60 minutos. Agora as estradas, de acordo com o Threads da Ecovias Imigrantes. Neste momento, Imigrantes sentido litoral, trânsito lento dos quilômetros.

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1: Agora 6h41 e a cantora britânica Dua Lipa entrou na justiça contra a Samsung Electronics. A artista pede pelo menos 15 milhões de dólares em indenização por uso não autorizado da sua imagem. Segundo o processo, a empresa teria utilizado uma foto da cantora em caixas de televisores expostos no varejo, dando a entender um possível endosso ao produto. A ação alega violação de direitos autorais e também o uso indevido da imagem da estrela pop.
2: No Conexão Musical de hoje, o destaque vai para a delicadeza e a intensidade da voz de Jeanne Dubock. A canção Chama da Paixão é mais um exemplo da sensibilidade artística da cantora, que marcou gerações com sua interpretação suave, cheia de emoção. Com uma melodia envolvente, uma letra que fala sobre amor, entrega e sentimentos profundos, a música conquistou espaço entre os fãs da MPB romântica e do pop nacional. Jeanne Dubock tem uma carreira consolidada na música brasileira, com parcerias importantes e um estilo que mistura elegância, romantismo e sofisticação. Agora, no Conexão Musical, vamos ouvir Chama da Paixão com a voz marcante de Jeanne Dubock.
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0: Na Saudade, 6h53, Imagination.
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0: Faltando agora 5 minutos para 7, temperatura na marca dos 17 graus.
8: Estes foram alguns destaques desta edição.
0: Ciro Gomes confirma pré-candidatura ao governo do Ceará e abre mão de disputa presidencial.
8: Explosão no Jaguaré leva Tarcísio a cobrar Sabesp com gás após morte e destruição em São Paulo.
0: Brasil aparece apenas como sexto favorito para a Copa do Mundo de 2026, aponta levantamento.
8: Anvisa analisa vídeos de pessoas bebendo detergente após suspensão de produtos da IP.
0: E assim a gente chega ao fim de mais um Conexão Saudade.
8: Continue com a nossa programação, fique ligado em nosso site para estas e outras informações.
0: Nova edição amanhã às 7h.
8: Uma excelente noite para você e até lá.
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Jardins da Babilônia com Rita Lee aqui na Saudade FM. Ainda Pretenders com Back and Changing e Carpenters. As melhores músicas para você aqui na maior rádio flashback do Brasil, 7:23. Boa noite para você.

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0: Faltando agora 1:08 aqui na Saudade. Barry Boren com Pet Shop Boys. Voltamos à década de 90 aqui na maior rádio flashback do Brasil. Depois do intervalo tem Adriana Lima e você tem aí uma excelente noite. Eu, Thiago Ferraz, fico por aqui. Volto amanhã às 3 da tarde. Uma excelente noite pra você.
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2: Uma excelente noite para você, 8 horas e 1 minuto. Você está na Saudade FM, ZYM 717, 99,7 MHz. Eu sou Adriana Lima. Fico com você até a meia-noite na maior rádio Flashback do Brasil. Abrindo a minha programação, tem Luke Combs com Fast Car.

0: Que Acima do Sol, Benny Mardones, Into the Night, sucesso da década de 80, e Guns N' Roses com a clássica Patience, na Saudade FM, a rádio que te faz recordar.
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Da década de 80 com Eddie Grant, I Don't Wanna Dance, Maroon 5, This Love, Milton Nascimento com Maria Maria. E olha só, SOS Vida Pet Litoral realiza nesta semana um bazar e brechó solidário para ajudar os animais resgatados pela entidade. A ação acontece no Centro de Compras Miramar, no Boqueirão, em Santos. O público também pode participar da campanha do agasalho com doações de roupas, cobertores, mantas, caminhas e acessórios pet. O evento será realizado na terça e na quinta, das 10 da manhã às 6 da tarde, e no sábado, das 10 da manhã às 3 da tarde. Além de encontrar peças no bazar, os visitantes ajudam a manter o trabalho de resgate e cuidado com os animais. Bacana, né? Participe. 3 minutinhos para as 9 da noite. Logo após o intervalo, você fica com a veiculação obrigatória da Voz do Brasil. Às 22 horas, eu volto com a nossa programação musical. Sim.

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